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Vai abrindo os caminhos, Benegão. Vai abrindo os caminhos, Matheus Aleluia. Vai abrindo os caminhos, Alcione e Mumuzinho vão abrindo os caminhos, Aloysa. Vai abrindo os caminhos, Rodrigo Campos vai. Vai abrindo os caminhos, Negreiros. Abrindo os caminhos, Marlon. Abrindo os caminhos, Thiago França. Abrindo os caminhos, Jussara Marçal. Abrindo os caminhos, Luiz Antônio Simas. Abrindo os caminhos.

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